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0: São 7 horas.
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1: Bom dia, boa terça-feira.

começamos com Capricórnio. Capricórnio está com o dependurado, que significa sacrifício. Descanse bastante para recuperar forças. Vamos lá. O número da sorte é o 12. Caranguejo, com o 5 de ouros, que aconselha a manter a calma para não perder quem ama. O número da sorte é o 5. Quanto a Aquário, está com a Lua, que lhe diz para afastar as ilusões e manter-se bem com os pés assentos na terra. Vamos lá. O número da sorte é o 18. Quanto a Leão, com o 10 de paus, que indica que o seu poder de solução está em alta. Relaxe e aproveite. Então, e o número da sorte é o 32. Balança, com o 2 de ouros, que anuncia que o seu trabalho vai exigir muito de si. Força, você é capaz. O número da sorte é o 2. Quanto a Peixe, está com o louco, que aconselha a adotar hábitos mais saudáveis. E o número da sorte é o 22. Já Sagitário, com o ermita, que significa que pode sentir-se só. Procura a companhia de alguém que seja querido, que você ame. Vamos lá. O número da sorte é o 9. Virgem, com o 7 de espadas, que aconselha a pensar no futuro com otimismo. Vamos lá, você é uma pessoa positiva. Vamos a isso? O número da sorte é o 7. Carneiro, com o 6 de espadas, que lhe diz para alimentar a sua relação com muito amor, carinho, ternura. Vamos lá, vamos lá. O número da sorte é o 6. Quanto a Touro, com o 3 de paus, que significa que pode sentir-se ansioso. Portanto, seja assim mais calmo, mais ponderado e as coisas vão correr muito melhor. O número da sorte é o 25. E Gêmeos, está com o Cavaleiro de Copas, que indica um ótimo período. Estamos de parabéns. O número da sorte é 48. Escorpião, com o Rei de Copas, que significa que as suas finanças podem ter um aumento. Já não é sem tempo, é ou não é verdade? E o número da sorte é 1.

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13: Ouça agora informação da sua região aqui mesmo na VFM. Os protocolos da edição de 2026 do Programa Municipal Ex-Cultura de Viseu já foram formalizados, destacando-se por um reforço de 20% no seu financiamento total, que subiu de 800 mil para 960 mil euros. A ampliação do período de candidaturas permitiu a submissão de 134 projetos, resultando na aprovação de 64 candidaturas destinadas a apoiar iniciativas consolidadas, criação artística e talentos emergentes do Conselho de Viseu. O Presidente da Câmara Municipal de Viseu, João Azevedo, congratulou-se com o crescimento do programa, sublinhando que a vitalidade do setor demonstra a apetência cultural da região e o compromisso da autarquia em continuar a reforçar estas verbas no futuro. Para aprimorar as próximas edições e adaptar-se às novas exigências dos artistas e entidades locais, o município vai iniciar agora uma fase de auscultação junto dos agentes culturais. Estão abertas até ao final deste mês de agosto as candidaturas aos prémios de mérito atribuídos pelo município de Tondela a estudantes universitários residentes no concelho. Destinado a quem tenha concluído a licenciatura ou mestrado integrado com média final igual ou superior a 16 valores, o galardão exige o envio de candidatura por e-mail para educacau@cm-tondela.pt ou a entrega presencial no Gabinete de Educação da Autarquia. Em simultâneo, o município irá também premiar os alunos do 5º ao 12º ano que se destacaram no último ano letivo, sendo as respectivas propostas submetidas diretamente pelos estabelecimentos de ensino. A entrega oficial dos diplomas e dos vouchers para utilização no comércio local ocorrerá no dia 13 de setembro, durante a Feira Industrial e Comercial do Conselho de Tondela, a FICTON. Através destas distinções, a autarquia visa reconhecer publicamente o esforço, o desempenho académico e a dedicação dos estudantes ao longo do seu percurso, incentivando a excelência e valorizando o seu contributo ativo no progresso da comunidade local. O Guia das Praias Fluviais voltou a promover a eleição da Praia Fluvial do Ano, uma iniciativa acessível através do seu portal oficial que visa premiar as zonas balneares de maior qualidade do país. O galardão tem como objetivo distinguir os espaços que se destacam pela excelência da experiência oferecida aos visitantes, incentivando o turismo sustentável e a preservação do património natural do interior de Portugal. A votação abrange praias fluviais de norte a sul do do território nacional, qualificadas pela Agência Portuguesa do Ambiente, assim como uma seleção das melhores zonas balneares não classificadas. Nesta edição, o município de São Pedro do Sul conta com uma candidata a concurso, a Praia Fluvial da Ucha, na freguesia de Figueiredo de Alva. De modo a impulsionar o reconhecimento da região, a autarquia apela à participação ativa de toda a comunidade e visitantes para que votem no portal praiasfluviais.pt/votar até ao último dia deste mês de agosto, ajudando esta zona balnear a alcançar o título nacional. Estão abertas até ao próximo dia 21 as inscrições para expositores interessados em participar na FICA, Feira Industrial, Comercial e Agrícola de Castro Daire, que terá lugar entre 17 e 20 de setembro. Dirigido a empresas, produtores, comerciantes, artesãos e diversas entidades, o evento afirma-se como um dos maiores do concelho e uma montra privilegiada para a dinamização e promoção da atividade económica local e regional. As candidaturas devem ser formalizadas através do formulário disponibilizado pelo município de Castro Daire. Reconhecida habitualmente como a Feira das Colheitas, a FICA volta a reunir num único espaço setores estratégicos como a indústria, o comércio, a agricultura, o artesanato e a gastronomia tradicional. A organização apela à participação atempada dos agentes económicos e promete uma edição de referência que aliará a vertente de negócios a um diversificado programa de animação pensado para acolher públicos de todas as idades. 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

0: Vamos agora saber o que prevê o Instituto Português do Mar e da Atmosfera no que diz respeito ao estado do tempo para terça-feira, dia 11 de agosto. Previsão de céu pouco nublado ou limpo, apresentando períodos de maior nebulosidade até ao início da manhã, em especial na faixa costeira a norte do Cabo Raso e também para o final do dia. Vento fraco ou moderado até 30 km/h, a predominar de noroeste. Há a possibilidade de formação de neblina matinal em alguns locais, em especial do litoral norte e centro, e prevê-se pequena subida da temperatura máxima no interior norte e centro e também na região sul. As máximas previstas são de 24 graus para o Porto, 30 para Coimbra, 31 para Lisboa, 32 para Faro e 34 para Santarém.
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0: São 8 horas. 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

0: Olá pessoal, como é que é, malta trabalhadora? Está tudo legal ou não querem dizer? Sejam bem-vindos a mais um Cuidado que ele está na cozinha. Eu sou o Emanuel Moura e hoje trago-lhe tchan tchan tchan tchan creme de banana. Quá, quá, quá, quá, quá, quá. Pois é, creme de banana. E nós, para fazermos este creme de banana, que é uma sobremesa muito saudável e muito cuchi-cuchi, precisamos, senhoras e senhores, de 3 bananas assim bem maduras, meia laranja, 2 iogurtes naturais e 3 colheres de sopa de cereais achocolatados. A preparação disto demora 5 minutinhos. Vai ser mais rápido do que eu explicar a receita. Comece por descascar as bananas, tire-lhe aqueles filamentezinhos que vêm agarrados à casca, regue-as com sumo de laranja e esmague-as muito bem com um garfo. Depois, junte os iogurtes e misture tudo muito, muito bem misturado. De seguida, distribua o creme por tacinhas e salpique com cereais na altura de servir. Viu? Rápido, fácil e é delicioso. Ainda por cima, é uma coisa muito natural. Viu? Não custa nada. Esta quase que nem é preciso ir ao podcast ouvir outra vez. De qualquer forma, vá lá dar uma espreitadela, está bem? Eu hei de voltar depois para mais uma receita muito boa, incrível. Esta foi curtinha, mas muito gostosa. Espetáculo. Beijinhos e abraços. Tchau.
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16: Ouça agora a informação da sua região, aqui mesmo na VFM. Os protocolos da edição de 2026 do Programa Municipal Ex-Cultura de Viseu já foram formalizados, destacando-se por um reforço de 20% no seu financiamento total, que subiu de 800 mil para 960 mil euros. A ampliação do período de candidaturas permitiu a submissão de 134 projetos, resultando na aprovação de 64 candidaturas destinadas a apoiar iniciativas consolidadas, criação artística e talentos emergentes do Conselho de Viseu. O Presidente da Câmara Municipal de Viseu, João Azevedo, congratulou-se com o crescimento do programa, sublinhando que a vitalidade do setor demonstra a apetência cultural da região e o compromisso da autarquia em continuar a reforçar estas verbas no futuro. Para aprimorar as próximas edições e adaptar-se às novas exigências dos artistas e entidades locais, o município vai iniciar agora uma fase de auscultação junto dos agentes culturais. Estão abertas até ao final deste mês de agosto as candidaturas aos prémios de mérito atribuídos pelo município de Tondela a estudantes universitários residentes no concelho. Destinado a quem tenha concluído a licenciatura ou mestrado integrado com média final igual ou superior a 16 valores, o galardão exige o envio de candidatura por e-mail para educacau@cm-tondela.pt ou a entrega presencial no Gabinete de Educação da Autarquia. Em simultâneo, o município irá também premiar os alunos do 5º ao 12º ano que se destacaram no último ano letivo, sendo as respectivas propostas submetidas diretamente pelos estabelecimentos de ensino. A entrega oficial dos diplomas e dos vouchers para utilização no comércio local ocorrerá no dia 13 de setembro, durante a Feira Industrial e Comercial do Conselho de Tondela, a FICTON. Através destas distinções, a autarquia visa reconhecer publicamente o esforço, o desempenho académico e a dedicação dos estudantes ao longo do seu percurso, incentivando a excelência e valorizando o seu contributo ativo no progresso da comunidade local. O Guia das Praias Fluviais voltou a promover a eleição da Praia Fluvial do Ano, uma iniciativa acessível através do seu portal oficial que visa premiar as zonas balneares de maior qualidade do país. O galardão tem como objetivo distinguir os espaços que se destacam pela excelência da experiência oferecida aos visitantes, incentivando o turismo sustentável e a preservação do património natural do interior de Portugal. A votação abrange praias fluviais de norte a sul do território nacional, qualificadas pela Agência Portuguesa do Ambiente, assim como uma seleção das melhores zonas balneares não classificadas. Nesta edição, o município de São Pedro do Sul conta com uma candidata a concurso, a Praia Fluvial da Ucha, na freguesia de Figueiredo de Alva. De modo a impulsionar o reconhecimento da região, a autarquia apela à participação ativa de toda a comunidade e visitantes para que votem no portal praiasfluviais.pt/votar até ao último dia deste mês de agosto, ajudando esta zona balnear a alcançar o título nacional. Estão abertas até ao próximo dia 21 as inscrições para expositores interessados em participar na FICA, Feira Industrial, Comercial e Agrícola de Castro Daire, que terá lugar entre 17 e 20 de setembro. Dirigido a empresas, produtores, comerciantes, artesãos e diversas entidades, o evento afirma-se como um dos maiores do concelho e uma montra privilegiada para a dinamização e promoção da atividade económica local e regional. As candidaturas devem ser formalizadas através do formulário disponibilizado pelo município de Castro Daire. Reconhecida habitualmente como a Feira das Colheitas, a FICA volta a reunir num único espaço setores estratégicos como a indústria, o comércio, a agricultura, o artesanato e a gastronomia tradicional. A organização apela à participação atempada dos agentes económicos e promete uma edição de referência que aliará a vertente de negócios a um diversificado programa de animação pensado para acolher públicos de todas as idades. Está concluído o bloco da informação regional. 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

0: vamos agora saber o que prevê o Instituto Português do Mar e da Atmosfera no que diz respeito ao estado do tempo para terça-feira, dia 11 de agosto. Previsão de céu pouco nublado ou limpo, apresentando períodos de maior nebulosidade até ao início da manhã, em especial na faixa costeira a norte do Cabo Raso e também para o final do dia. Vento fraco a moderado até 30 km hora, a predominar de noroeste. Há a possibilidade de formação de neblina matinal em alguns locais, em especial do litoral norte e centro, e prevê-se pequena subida da temperatura máxima no interior norte e centro e também na região sul. As máximas previstas são de 24 graus para o Porto, 30 para Coimbra, 31 para Lisboa, 32 para Faro e 34 para Santarém.
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0: São 9 horas. 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
1: Bom dia, boa terça-feira.
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3: Este texto, escrito em 44 a.C., retrata de forma clara e objetiva as idiosincrasias de um tema sage, complexo e que ainda hoje se reveste de particular importância. Haverá algo mais extraordinário do que ter alguém com quem possas falar abertamente, como se falasses contigo próprio? Nos bons momentos da vida, sabe tão bem ter alguém com quem partilhar essa felicidade. E como seria insuportável a adversidade se não tivéssemos um ombro amigo onde repousar? Defende-se aqui a importância da virtude. Quem não a possui, ainda que acredite ter muitos amigos, será abandonado assim que a amizade for posta à prova. Uma relação baseada no interesse ou na utilidade nada vale. A verdadeira amizade só pode existir quando assenta na confiança, na lealdade e na integridade. A amizade nasce da admiração pela virtude do outro e não da necessidade. Por isso, não procura vantagens. A sua verdadeira recompensa é a própria relação. Por outro lado, os amigos devem ser escolhidos com cuidado. A amizade exige honestidade, franqueza e respeito mútuo. Um verdadeiro amigo diz a verdade, mesmo quando ela é difícil de ouvir, e nunca pede algo injusto ou desonroso. A virtude é, assim, o seu fundamento e também o seu limite. Por fim, as amizades podem mudar com o inelutável passar do tempo, mas as verdadeiras resistem às provações. Sem a amizade, a vida perde sentido e valor. Estamos assim perante uma reflexão intemporal sobre a importância das relações humanas fundadas na ética, na confiança e na partilha.
4: O episódio de hoje foi sobre o livro Sobre a Amizade, de Marco Túlio Cícero, editora Gradiva, e contou com a leitura do podcast de Fátima Muniz, que é escritora de Luanda, Angola. Boas leituras!

Don't Forget Me When I'm Gone. É uma canção da banda canadense de rock Glass Tiger. Foi lançada em janeiro de 1986, tendo como protagonista do álbum de estreia The Thin Red Line. Alcançou o primeiro lugar no Canadá e o segundo nos Estados Unidos. O tema apresenta backing vocals do seu colega e cantor Bryan Adams. Don't Forget Me When I'm Gone liderou o RPM Top 100 canadense em março de 86. O single foi certificado platina pela Canadian Records Industry Association em julho desse ano e entrou para o Billboard Hot 100 dos Estados Unidos, alcançando a segunda posição em outubro e por lá ficou durante 24 semanas. Número 6 no Top Hot 100 Airplay, 17 no Rock Mainstream, número 30 no Top Adulto Contemporâneo e número 34 no top de singles da Billboard Hot 100 de 1986.

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5: Este é o News Flash com o essencial da informação para esta terça-feira, 11 de agosto. O Ministério da Educação concordou em alargar por mais 3 dias o prazo de candidatura ao ensino superior para os alunos que apenas receberam ontem as notas da reapreciação dos exames da primeira fase. A decisão surge na sequência de um pedido formal apresentado pela Associação Nacional de Diretores de Agrupamentos e Escolas Públicas, confirmado pelo seu presidente, Filinto Lima, em declarações à RTP Antena 1.
6: Os alunos que só hoje tiveram conhecimento das suas classificações em sede de reapreciação da primeira fase, vão ter também os 3 dias consecutivos, tais como os seus colegas que tiveram conhecimento destas reapreciações na sexta-feira, para que de facto se possam candidatar à faculdade ou então aperfeiçoar a sua candidatura. E neste caso concreto, e ficamos felizes com isto, nenhum aluno será prejudicado. Isto é bastante importante, não haver aqui qualquer tentativa de prejudicar o aluno, isso pelo menos foi garantido. Durante o dia de hoje, e eu penso que nos próximos minutos, irão chegar às escolas orientações para operacionalizar esta situação.
5: O Tribunal Administrativo de Viseu deu um prazo de 24 horas ao Ministério da Educação e à Plataforma Educa para enviarem os documentos originais, ficheiros informáticos, PEN e registros técnicos relativos ao exame de português do aluno que não teve acesso à prova completa, após considerar que o PDF enviado aos pais na passada terça-feira não cumpre o solicitado. Em resposta aos sucessivos incumprimentos da primeira decisão judicial, tomada a 31 de julho, o Tribunal fixou uma multa diária de 100 euros às duas entidades por cada dia de atraso desde 3 de agosto, perante as denúncias de irregularidades graves mantidas pela família do estudante. O Ministro da Administração Interna, Luís Neves, prometeu ontem que todas as juntas de freguesia serão equipadas com geradores e sistemas de comunicações de emergência para garantir resposta a futuros apagões. Discursando nas comemorações do Dia do Município, de Gouveia, o governante justificou a medida de prevenção com base em episódios anteriores de falha na rede elétrica, exemplificando com os impactos causados pela tempestade Christine e pelo apagão geral de 28 de abril de 2025. A Ordem dos Médicos solicitou ontem à Administração Central do Sistema de Saúde e aos Serviços Partilhados do Ministério da Saúde a simplificação urgente dos procedimentos do Registro Nacional de Utentes, alertando que a exigência de atualização presencial de dados nos centros de saúde não pode constituir uma barreira burocrática. A organização profissional considerou inaceitável que a burocracia ponha em risco a segurança clínica e o acesso contínuo a medicamentos essenciais, sublinhando o impacto particularmente grave que a perda temporária de comparticipações pode ter sobre doentes crónicos, idosos, cidadãos com mobilidade reduzida ou utentes institucionalizados. O heliporto do Hospital de Santa Luzia, em Viana do Castelo, obteve a certificação da Autoridade Nacional da Aviação Civil, tornando-se o 8º entre os 41 heliportos do país a alcançar este estatuto. Segundo fonte da Unidade Local de Saúde, do Alto Minho, a garantia desta infraestrutura qualificada permite assegurar operações aéreas e de emergência médica em regime permanente durante 24 horas por dia. O sismo que atingiu ontem a Colômbia provocou pelo menos 132 mortos e mais de 570 feridos, deixando os hospitais locais sobrecarregados e levando cidades como Cali a decretar o recolher obrigatório e a militarização para evitar pilhagens e facilitar o socorro. O autarca de Cali, Alejandro Eder, reforçou a presença das forças policiais e militares nas zonas mais afetadas, sublinhando a urgência das primeiras 48 horas de resgate na busca por sobreviventes sob os escombros dos edifícios que ruíram. O exército israelita voltou a atingir o sul do Líbano com intensos disparos de artilharia direcionados às colinas de Al-Itair, nos arredores de Nabate al-Fawqa, sem emitir qualquer aviso prévio nos canais oficiais. Noticiado pela agência estatal libanesa, este novo ataque surge na sequência de investidas registadas no domingo nas localidades de Maifadun e Zawar al-Sharqiya, contrastando com os progressos recentemente alcançados na última ronda de negociações bilaterais entre ambos os lados. Um ataque russo desencadeado durante a madrugada contra a cidade de Zaporizhia, no sudeste da Ucrânia, provocou pelo menos 5 mortos e 20 feridos após atingir infraestruturas e instalações industriais locais, informou o chefe da administração militar regional, Ivan Fedorov. Paralelamente, a capital, Kiev, registou uma série de explosões pouco depois da meia-noite, na sequência de alertas emitidos pelas autoridades ucranianas sobre a aproximação de mísseis inimigos. E foi o essencial da informação para esta terça-feira, 11 de agosto. Tenha a continuação de um ótimo dia.
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0: Vamos agora saber o que prevê o Instituto Português do Mar e da Atmosfera no que diz respeito ao estado do tempo para terça-feira, dia 11 de agosto. Previsão de céu pouco nublado ou limpo, apresentando períodos de maior nebulosidade até ao início da manhã, em especial na faixa costeira a norte do Cabo Raso e também para o final do dia. Vento fraco a moderado até 30 km/h, a predominar de noroeste. Há a possibilidade de formação de neblina matinal em alguns locais, em especial do litoral norte e centro, e prevê-se pequena subida da temperatura máxima no interior norte e centro e também na região sul. As máximas previstas são de 24 graus para o Porto, 30 para Coimbra, 31 para Lisboa, 32 para Faro e 34 para Santarém.
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0: São 10 horas. 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
17: Muito bom dia para si. Estamos a iniciar mais um programa de rádio.

ouvintes da DFM e nós estamos unidos pela música que vai ouvir aqui hoje no programa Mais Alto e Mais Além. Segunda a sexta-feira é sempre à mesma hora, das 10 até ao meio-dia, e é uma produção de Fernando Morgado.

Com esta canção, bom dia, bom dia, bom dia, você até vai ficar mais bem disposto nesta manhã. Diga lá, na companhia da VFM. Está à procura de boa música e boa companhia, está na hora certa e no sítio exato, 94.6, nesta região e na internet em todo o mundo. E nós hoje vamos por aqui passar retalhos do fado, e são récitas e poemas de Euclides Cavaco. Portanto, vamos ter aqui assim, o fado não é cantado, é acompanhado, é, sim senhor, com música, mas é declamado, porque o fado é poesia, e a poesia é fado.

feito gente, que sentes no peito a dor e a agonia, e com emoção a transformas com teu jeito em suave melodia, que mitigas docemente nos versos de uma poesia. Fado, meu refúgio e acolhimento, que a alma sabes abrir para a angústia dar-se alento. Fado, fado que quero tanto, por amenizares as penas e as aceitares a sorrir, tornando-as mais amenas na voz de um calado pranto. Fado, meu fado de alma pura, tens comigo afinidade, porque ao mais leve queixume entendes minha amargura, moderas o seu negrume e dás-lhe suavidade. E com a tua singeleza penetras na minha essência, e juntos em voz coesa entoamos em cadência o teu hino da amizade. Fado, fado meu, peço que fiques aqui na vida sempre ao meu lado, e delas sejas meu lema.

Tu, Lisboa, que sempre foste e ainda és proscénio do fado, viste com glória aplaudir egrégios vultos do fado, grandes vozes do passado que viste também partir num triste adeus magoado. E este povo que os ama guarda hoje comovido a letras de ouro e de fama, o seu nome enternecido na história do nosso fado. Lembramos com nostalgia do fado nobre rainha, a nossa saudosa Amália.

tributo aos nomes que aqui não estão, castiças vozes do fado, grandes estros do passado e que o deixaram de luto. Fico póstumo obrigado e a mais honrosa menção. Eu rendo neste poema minha singela homenagem aos fadistas que partiram e que o fado difundiram com a sua voz suprema e toda a dignidade. De vós não morre a memória, permanece a fausta imagem. Da vossa fama e glória ficará

saudade os sinos da minha aldeia. 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Guitarras de sonho ledo, que ao fado emprestam vida.

olhos comoventes, como quer chorar de pena. Guitarras a soluçar nesta hora mais sentida. 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

aos bairros de Lisboa. 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Era ansiosa a guitarra que o levou de boca em boca para o velho bairro de Alfama. Dali foi para a Madragoa, para o bairro alto e para a Guia, e ao castelo onde espreitou as colinas de Lisboa.

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Retalhos do Fado, récitas e poemas de Euclides Cavaco. É o fado declamado e agora vamos ter o fado cantado numa bonita voz. Adelaide Sofia é uma jovem com um sorriso lindo, com uma voz maravilhosa e com uns olhinhos cheios de amor para nos dar quando canta o seu fado. Vamos ouvir a voz da Adelaide Sofia.

voz de Adelaide Sofia e dois fados que ouvimos nesta bonita voz, vamos continuar com retalhos do fado, récitas e poemas de Euclides Cavaco.

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Dizem que o fado é filho da noite escura sem brilho e mora num bairro antigo. Mas ninguém sabe a razão se foi destino ou condão dali procurar abrigo. Só quando a noite acontece, à média luz aparece pela guitarra acompanhado. Companheira que também lhe imprime o valor que tem quando se exibe a seu lado. E a quem na noite o procura, encontra nele ternura no seu silêncio e magia. Sem vaidade e recatado, é esta a estirpe do fado, puro e cheio de nostalgia. Teve berço português, muito nosso, mas talvez tem fulgente afinidade. É da noite, filho errante,

O universo conquista mais uma estrela no céu. E a providência divina, logo essa estrela ilumina, porque um fadista nasceu. De solene o céu se veste, anjos em coro celeste, no céu todo iluminado. Com santos em sintonia, entoam em melodia, glórias ao nosso fado. Neste conceito divino, tem o fadista o destino fazer do fado uma reza. Por missão, Deus lhe ordena cantar na vida terrena esta alma portuguesa. O poder que o fado encerra já passou para além da terra por tanger algo sagrado. Pois até as divindades, anjos, santos, majestades, no céu já cantam o fado.

nasci na Amendoeira, essa rua hospitaleira do bairro da Moraria. E tive por circunstância, logo desde a minha infância, o fado por companhia. Já ele morava ali, na rua, quando eu nasci, naquele bairro Alfacinha. Era humilde como eu, da mesma forma cresceu e como eu, nada tinha. Nossa era apenas a rua, onde à noite a luz da lua

0: Retalhos do Fado, récitas e poemas de Euclides Cavaco, que nasceu na moraria, como ele diz. Não diz moraria, diz moraria. É assim que os poetas e os fadistas falam da moraria.
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O Padrões há de estar o seu passado. 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

Ser fadista é sempre alguém que não sabe viver sem ter a guitarra ao seu lado, e que ao ler uma poesia que sirva para melodia logo a transforma num fado. Ser fadista é

Ser fadista é emoção de quem sente esta canção de uma forma bem sentida. É viver a natureza desta gente portuguesa que ao fado empresta guarida. Ser fadista é sempre quem na alma o fado tem, mesmo sem saber cantar. Fadista é quem o diz, quem o trina e é feliz, e quem o sabe escutar. Ser fadista é predicado de quem canta e ouve o fado ou é sentimentalista. Ser fadista é quem o sabe dizer, por nesta vida ascender.

Retalhos do Fado, que acabamos de ouvir. E voltamos ao fado. Depois do fado declamado, voltamos ao fado cantado, na voz da Adelaide Sofia. E os guitarristas é o Alfredo Paredes, que, tanto quanto eu sei, irmão do Carlos Paredes, e um jovem, José Pedro. E ambos vão acompanhar esta bonita voz do fado português, Adelaide Sofia.

O fado na voz de Adelaide Sofia. E vamos continuar com o fado cantado.

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Uma vez mais, muito bom dia para todos os ouvintes que estão na nossa sintonia VFM. Estamos a chegar ao final desta primeira hora. Tivemos retalhos do fado, o fado declamado, récitas e poemas de Euclides Cavaco e também a voz de uma jovem, Adelaide Sofia, que nos cantou o fado cantado e o fado declamado. Tudo é fado, mas é diferente a maneira de declamar e a maneira de cantar. Na segunda hora, vamos também continuar com o fado. Tenho que acabar esta transmissão da Récitas e Poemas de Euclides Cavaco e também mais um fadinho ou dois de Adelaide Sofia na segunda hora. Depois de fazermos o intervalinho, como é habitual, pequenino, e voltamos depois à sua companhia para a segunda hora do programa de hoje. Então até já. Até já e bom dia para si.

0: São 11 horas.
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16: Uma vez mais, muito bom dia para todos os ouvintes da VFM. Já sabe que vamos continuar no fado português, retalhos do fado, récitas e poemas de Euclides Cavaco. E vamos acabar com a transmissão desta maneira de declamar o fado acompanhado à guitarra. É isso que vamos fazer. E depois vamos para o outro género de fado até ao final desta última hora. Só um momentinho.

ser fadista é sempre alguém que não sabe viver sem ter a guitarra ao seu lado, e que ao ler uma poesia que sirva para melodia logo a transforma num fado. Ser fadista é expressar-se

ser fadista é a emoção de quem sente esta canção de uma forma bem sentida. É viver a natureza desta gente portuguesa que ao fado empresta guarida. Ser fadista é sempre quem na alma o fado tem, mesmo sem saber cantar. Fadista é quem o diz, quem o trina e é feliz.

pátria onde o fado nasceu. Este chão que é tão bem meu, por ser meu torrão natal. Aqui é a terra desejada, com amor pelo mar beijada. É meu país, Portugal. Aqui é a minha terra-mãe, majestosa que também tenho casta afinidade. Aqui foi a nação escolhida.

a fé e os conhecimentos. Aqui nasceram os marinheiros, heróicos e pioneiros dos nossos descobrimentos.

Retalhos do Fado. Vamos terminar exatamente a apresentação deste trabalho, Récitas e Poemas de Euclides Cavaco, que vai terminar por aqui assim, dentro de minutos, a declamação do fado que ele nos ofereceu hoje.

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que foi Maria Severa, deixou o nome gravado no fado da sua era. Nascida na Madragoa, vivera no Capelão e deu ao pintor Malhoa para o fado a inspiração.

São narra a noite, era ociosidade junto à consorte guitarra. Bem cedo na juventude termina a sua existência, mas quis dar-nos a virtude de nos deixar descendência. Conta a lenda que a Severa deu à luz da moraria um filho que nos quisera deixar como melodia. Seu filho, por descendente, fez questão de ter legado. Permitam que lhe o apresente.

entre as palavras pequenas de grande significado, com quatro letras apenas, emerge a palavra fado. O fado é toda a essência, é deste povo a raiz. O fado é por excelência a canção do meu país. Nós temos fado na alma, um fado que a vida adoça, e ninguém nos leva à palma nesta canção que é tão nossa. Nós veneramos o fado quase como uma doutrina, porque tange algo sagrado que a nossa alma ilumina. Fado, fado somos todos nós, pelo mundo em qualquer lado. Há fado na nossa voz, mesmo sem cantar o fado. Fado, fado é a expressão maior que traduz subtileza. É o nosso embaixador. Fado é a alma portuguesa.

levar a Deus é a doutrina e condição do meu crer. Amar minha mãe é sina, foi ela que me deu o ser. Amar os meus é manter meu ser a eles unido. Amar a pátria é dever, por nela eu ter nascido. Amar a humanidade é meu preceito da vida. Dar sentido à amizade é minha luta incontida. Amar o fado é paixão do meu âmago sem fim. Ingênita é a afeição, porque o fado

E vamos para a última faixa deste trabalho que eu acabei de vos apresentar, Retalhos do Fado, récitas e poemas declamados por Euclides Cavaco, porque o fado não é só cantado, é também declamado. Mas este nosso amigo vai acabar de declamar mais um fado. E é o último do programa de hoje. E depois vamos mudar para também continuarmos com fado até ao final do programa.

nome de voz sublime, para nós quase sagrado, que com enlevo se exprime, mesmo em verso que não rime, é nome que sabe avado. Nome pequeno, talvez, mas de enorme dimensão, tão grande como a paixão e a perene gratidão deste povo português. Amália foi imperatriz da canção do seu país que levou para tanto lado. Foi diva, dona e senhora, talentosa detentora dessa voz que o povo adora e fez rainha do fado. Amália, dizem que não foste mãe, mas são tantos os teus filhos deixados na tua voz. Fados, fados são filhos também. Foste tu que os geraste e com carinho os legaste por herança a todos nós. São muitos os filhos teus que embalaste a cantar. Ai, mouraria e foi Deus, o barco negro e o mar. Confesso e sabe-se lá, o fado das tamanquinhas, fado malhou e timpanas e a casa da Mariquinhas. 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

0: Amália, com quem as ruas de Lisboa e as escondidas vielas da Alfama e Madragoa segredavam os mistérios da cidade. Sem ti, já não têm alegria. Agora, expressam apenas melancolia de semblante mudado. Por nelas existir fado, resta uma eterna saudade. Oh, Amália, deixaste de luto o fado e com ele a pátria inteira, este povo que te ama e te chora consternado. E as guitarras, essas tuas companheiras dos momentos de glória, trinam agora doentes, a soluçar comoventes, carpindo em tua memória, e no lamento sem fim, sofrem, pesarosas e sós, por verem calar assim, para sempre tua voz. Oh, Amália, suaviza a tristeza do teu povo. Roga ao divino que te deixe voltar de novo por Quimérico II. Queríamos voltar a ver esse teu sorriso do tamanho do mundo. Oh, Amália, quão mélico para nós seria ouvir a tua voz mesmo aí da eternidade. E se cantares não é pecado, implora à divindade esse prodígio sagrado. Mitiga a nossa saudade e volta a cantar o fado.
1: Meus amigos, chegamos ao final da apresentação dos Retalhos do Fado, récitas e poemas de Euclides Cavaco. Estiveram aqui na primeira hora e terminamos agora a apresentação destes Retalhos do Fado na segunda hora. Mas vamos continuar no fado, porque o melhor está aqui consigo. Não procure mais, não precisa. Está no sítio certinho. 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Vamos continuar no fado. Agora, um jovem que gravou este CD já há bastante tempo, Sérgio Nunes, e ele canta muito bem. Quando gravou isto, devia ter uns 15 aditos, pá, por volta disso, mais um ano, menos um ano, mas o certo é que o Sérgio tem uma voz espetacular e vamos já ouvir numa canção que com certeza você vai recordar e vai dizer: ai, que bonito, já há tanto tempo que não ouço isto. Até eu há muito tempo que não ouço isto. Vamos ouvir Sérgio Nunes.

Lenda da Fonte, cantada por um jovem que na altura cantava desta maneira, hoje deve ser um homenzinho e, portanto, deve cantar ainda melhor. Mas eu rebobinei a boa música. Rebobinei, é verdade. E fui buscar ao baú musical esta musiquinha que eu lhe vou oferecer até ao final do programa, para você recordar tempos que já lá vão.

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1: Sérgio Nunes, um jovem

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1: Meus amigos, chegamos ao final de mais um programa de rádio aqui na VFM. Mais Alto e Mais Além, que está aqui na sua companhia de segunda até sexta-feira, das 10 ao meio-dia. Mais Alto e Mais Além. E terminamos com os fados bonitos que fomos buscar ao baú musical. Fomos rebobinar a música um pouco mais antiga e a voz de Sérgio Nunes, um jovem, na altura quando gravou este CD. Estamos a chegar ao final de mais um programa de rádio, espero que você fique satisfeito pela música que ouviu, pelo menos eu esforço-me em levar até si aquilo que tenho em meu poder, e é muita, muita, muita e muita música ainda tenho para passar. 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

Música tradicional portuguesa, depois do fado, só se ouve bem esta música, não é? Vira, vira, vira velho, para terminarmos o programa de hoje. Amanhã cá estarei à mesma hora, às 10 da manhã, até ao meio-dia. Até amanhã, até amanhã, até amanhã. Obrigado, obrigado, obrigado. E consigo esteve Fernando Morgado. Obrigado.

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6: Este é o News Flash com o essencial da informação para esta terça-feira, 11 de agosto. O Ministério da Educação concordou em alargar por mais 3 dias o prazo de candidatura ao ensino superior para os alunos que apenas receberam ontem as notas da reapreciação dos exames da primeira fase. A decisão surge na sequência de um pedido formal apresentado pela Associação Nacional de Diretores de Agrupamentos e Escolas Públicas, confirmado pelo seu presidente, Filinto Lima, em declarações à RTP Antena 1.
7: Os alunos que só hoje tiveram conhecimento das suas classificações em sede de reapreciação da primeira fase, vão ter também os 3 dias consecutivos, tais como os seus colegas que tiveram conhecimento destas reapreciações na sexta-feira, para que de facto se possam candidatar à faculdade ou então aperfeiçoar a sua candidatura. E neste caso concreto, e ficamos felizes com isto, nenhum aluno será prejudicado. Isto é bastante importante, não haver aqui qualquer tentativa de prejudicar o aluno, isso também nos foi garantido. Durante o dia de hoje, e eu penso que nos próximos minutos, irão chegar às escolas orientações para operacionalizar esta situação.
6: O Tribunal Administrativo de Viseu deu um prazo de 24 horas ao Ministério da Educação e à Plataforma Educa para enviarem os documentos originais, ficheiros informáticos, PEN e registros técnicos relativos ao exame de português do aluno que não teve acesso à prova completa, após considerar que o PDF enviado aos pais na passada terça-feira não cumpre o solicitado. Em resposta aos sucessivos incumprimentos da primeira decisão judicial, tomada a 31 de julho, o Tribunal fixou uma multa diária de 100 euros às duas entidades por cada dia de atraso desde 3 de agosto perante as denúncias de irregularidades graves mantidas pela família do estudante. O Ministro da Administração Interna, Luís Neves, prometeu ontem que todas as juntas de freguesia serão equipadas com geradores e sistemas de comunicações de emergência para garantir resposta a futuros apagões. discursando nas comemorações do Dia do Município de Gouveia, o governante justificou a medida de prevenção com base em episódios anteriores de falha na rede elétrica, exemplificando com os impactos causados pela tempestade Christine e pelo apagão geral de 28 de abril de 2020.

0: O heliporto do Hospital de Santa Luzia, em Viana do Castelo, obteve a certificação da Autoridade Nacional da Aviação Civil, tornando-se o 8º entre os 41 heliportos do país a alcançar este estatuto. Segundo fonte da Unidade Local de Saúde do Alto Minho, a garantia desta infraestrutura qualificada permite assegurar operações aéreas e de emergência médica em regime permanente durante 24 horas por dia. O sismo que atingiu ontem a Colômbia provocou pelo menos 132 mortos e mais de 570 feridos, deixando os hospitais locais sobrecarregados e levando cidades como Cali a decretar o recolher obrigatório e a militarização para evitar pilhagens e facilitar o socorro. O autarca de Cali, Alejandro Eder, reforçou a presença das forças policiais e militares nas zonas mais afetadas, sublinhando a urgência das primeiras 48 horas de resgate na busca por sobreviventes sob os escombros dos edifícios que ruíram. O exército israelita voltou a atingir o sul do Líbano com intensos disparos de artilharia direcionados às colinas de Al-Tayr, nos arredores de Nabateh al-Fawqa, sem emitir qualquer aviso prévio nos canais oficiais. Noticiado pela agência estatal libanesa, este novo ataque surge na sequência de investidas registadas no domingo nas localidades de Maifadun e Zawar al-Sharqiya, contrastando com os progressos recentemente alcançados na última ronda de negociações bilaterais entre ambos os lados. Um ataque russo desencadeado durante a madrugada contra a cidade de Zaporizhia, no sudeste da Ucrânia, provocou pelo menos 5 mortos e 20 feridos após atingir infraestruturas e instalações industriais locais, informou o chefe da administração militar regional, Ivan Fedorov. Paralelamente, a capital, Kiev, registou uma série de explosões pouco depois da meia-noite, na sequência de alertas emitidos pelas autoridades ucranianas sobre a aproximação de mísseis inimigos. E foi o essencial da informação para esta terça-feira, 11 de agosto. Tenha a continuação de um ótimo dia.
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2: Olá pessoal, como é que é, malta trabalhadora? Está tudo legal ou não querem dizer? Sejam bem-vindos a mais um Cuidado que ele está na cozinha. Eu sou o Emanuel Moura e hoje trago-lhe tchan tchan tchan tchan creme de banana. Quá, quá, quá, quá, quá, quá. Pois é, creme de banana. E nós, para fazermos este creme de banana, que é uma sobremesa muito saudável e muito cuchi-cuchi, precisamos, senhoras e senhores, de 3 bananas assim bem maduras, meia laranja, 2 iogurtes naturais e 3 colheres de sopa de cereais achocolatados. A preparação disto demora 5 minutinhos. Vai ser mais rápido do que eu explicar a receita. Comece por descascar as bananas, tire-lhe aqueles filamentezinhos que vêm agarrados à casca, regue-as com o sumo de laranja e esmague-as muito bem com um garfo. Depois, junte os iogurtes e misture tudo muito, muito bem misturado. De seguida, distribua o creme por tacinhas e salpique com cereais na altura de servir. Viu? Rápido, fácil e é delicioso. Ainda por cima, é uma coisa muito natural. Viu? Não custa nada. Esta quase que nem é preciso ir ao podcast ouvir outra vez. De qualquer forma, vá lá dar uma espreitadela, está bem? Eu hei de voltar depois para mais uma receita muito boa, incrível. Esta foi curtinha, mas muito gostosa. Espetáculo. Beijinhos e abraços. Tchau.
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9: Ouça agora informação da sua região, aqui mesmo na VFM. Os protocolos da edição de 2026 do Programa Municipal Ex-Cultura de Viseu já foram formalizados, destacando-se por um reforço de 20% no seu financiamento total, que subiu de 800 mil para 960 mil euros. A ampliação do período de candidaturas permitiu a submissão de 134 projetos, resultando na aprovação de 64 candidaturas destinadas a apoiar iniciativas consolidadas, criação artística e talentos emergentes do Conselho de Viseu. O Presidente da Câmara Municipal de Viseu, João Azevedo, congratulou-se com o crescimento do programa, sublinhando que a vitalidade do setor demonstra a apetência cultural da região e o compromisso da autarquia em continuar a reforçar estas verbas no futuro. Para aprimorar as próximas edições e adaptar-se às novas exigências dos artistas e entidades locais, o município vai iniciar agora uma fase de auscultação junto dos agentes culturais. Estão abertas até ao final deste mês de agosto as candidaturas aos prémios de mérito atribuídos pelo município de Tondela a estudantes universitários residentes no concelho. Destinado a quem tenha concluído a licenciatura ou mestrado integrado com média final igual ou superior a 16 valores, o galardão exige o envio de candidatura por e-mail para educacau@cm-tondela.pt ou a entrega presencial no gabinete de educação da autarquia. Em simultâneo, o município irá também premiar os alunos do 5º ao 12º ano que se destacaram no último ano letivo, sendo as respectivas propostas submetidas diretamente pelos estabelecimentos de ensino. A entrega oficial dos diplomas e dos vouchers para utilização no comércio local ocorrerá no dia 13 de setembro, durante a Feira Industrial e Comercial do Conselho de Tondela, a FICTON. Através destas distinções, a autarquia visa reconhecer publicamente o esforço, o desempenho académico e a dedicação dos estudantes ao longo do seu percurso, incentivando a excelência e valorizando o seu contributo ativo no progresso da comunidade local. O Guia das Praias Fluviais voltou a promover a eleição da Praia Fluvial do Ano, uma iniciativa acessível através do seu portal oficial que visa premiar as zonas balneares de maior qualidade do país. O galardão tem como objetivo distinguir os espaços que se destacam pela excelência da experiência oferecida aos visitantes, incentivando o turismo sustentável e a preservação do património natural do interior de Portugal. A votação abrange praias fluviais de norte a sul do território nacional, qualificadas pela Agência Portuguesa do Ambiente, assim como uma seleção das melhores zonas balneares não classificadas. Nesta edição, o município de São Pedro do Sul conta com uma candidata a concurso, a Praia Fluvial da Ucha, na freguesia de Figueiredo de Alva. De modo a impulsionar o reconhecimento da região, a autarquia apela à participação ativa de toda a comunidade e visitantes para que votem no portal praiasfluviais.pt/votar até ao último dia deste mês de agosto, ajudando esta zona balnear a alcançar o título nacional. Estão abertas até ao próximo dia 21 as inscrições para expositores interessados em participar na FICA, Feira Industrial, Comercial e Agrícola de Castro Daire, que terá lugar entre 17 e 20 de setembro. Dirigido a empresas, produtores, comerciantes, artesãos e diversas entidades, o evento afirma-se como um dos maiores do concelho e uma montra privilegiada para a dinamização e promoção da atividade económica local e regional. As candidaturas devem ser formalizadas através do formulário disponibilizado pelo município de Castro Daire. Reconhecida habitualmente como a Feira das Colheitas, a FICA volta a reunir num único espaço setores estratégicos como a indústria, o comércio, a agricultura, o artesanato e a gastronomia tradicional. A organização apela à participação atempada dos agentes económicos e promete uma edição de referência que aliará a vertente de negócios a um diversificado programa de animação pensado para acolher públicos de todas as idades. Está concluído o bloco da informação regional. 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

0: São 13 horas. 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

0: Boa tarde a todo o nosso auditório. É com gosto enorme ter aqui um formador de excelência da casa de Viseu e Benfica. Já lá não está, mas já é muito daquela metodologia, por isso ter aqui o André é um gosto enorme.
1: Muito boa tarde a todos e muito obrigado pelo convite.
0: André, estar numa casa daquelas, sendo num dos polos, isto é, o polo do Benfica em Viseu, obriga-te a viver da metodologia que é a metodologia Benfica, isto é, aquilo que deu, que é tantos frutos e tem dado, e não sei só, tantos jogadores que saíram.
1: Sem dúvida. O meu passado sempre foi ligado ao futebol. Eu tive 12 anos no, na formação do Académico como jogador. Tirei a licenciatura em Ciências de Desporto, o mestrado, fui para doutoramento. E o maior elogio que eu posso fazer à estrutura do Sport Lisboa e Benfica é que eu cheguei lá e realmente vi uma realidade que não conhecia até então. Eu pensava que até sabia algumas coisas sobre futebol e sobre todo o seu envolvente, e realmente nestas idades tão precoces que é a formação do jovem atleta, eu vi que tinha muito a aprender. Foi uma experiência, sem dúvida, em que eu estou grato e recomendo a toda a gente, se possível, passar por ali, tirar ali, beber ali umas ideias, porque é, sem dúvida, uma experiência única.
0: Não é por eu ser meu amigo, mas um dos grandes responsáveis que atualmente está na Arábia era o Rodrigo Magalhães. E deste com ele diretamente, porque ele é alguém aqui da nossa zona também.
1: Sim, eu trabalhei, eu já conheci o Rodrigo Magalhães, que ele já tinha treinado quando eu era escolinha no Académico. Ele ainda passou pelo Académico como treinador dos Júniors e num outro torneio ainda tive a oportunidade de ser treinado por ele, e ele é uma pessoa diferenciada. Para mim é o grande pensador do futebol de formação em Portugal nos últimos 20 anos. É de Viseu, aqui da nossa região. E foi com muita pena que eu vi sair do Sport Lisboa e Benfica.
0: Ele é um dos casos, a parte de outros jogadores que têm saído daqui, não é, de Viseu, isto é, nós somos uma cidade com potencial, porque basta olhar os casos do João Félix, até do próprio irmão que está no Tondela, mas também podemos ir ao António Silva, também ali do Penalva do Castelo. O que é que se sente que Viseu tem para que tanto talento e saia daqui?
1: Sim, eu sobre isso tenho muita coisa a dizer e muita coisa a refletir, porque Viseu, se recuarmos aqui 20 ou 30 anos, nós encontramos jogadores no futebol profissional e pessoas no futebol profissional de Viseu, mas que não foram formados em Viseu. Se nós recuarmos aqui 30 anos, eu conheço o Leal, que teve a formação toda em Viseu, que foi um grande jogador do Académico e do Sporting da Seleção. E todos os outros que me vêm à memória, apesar de serem de Viseu, tiveram que sair de Viseu para ter algum sucesso e para chegar a profissional. Em alguma etapa da carreira, seja com 12, 13 anos, tiveram que sair de Viseu para conseguir.

0: pelo menos aos juvenis até pode ter chegado, mas mesmo o próprio Paulo Sousa, não é? E o Álvaro Magalhães no passado.
1: Teve que sair de Viseu, no juvenis, teve que sair do Represenses para lá chegar.
0: Mesmo o Álvaro, que foi campeão, aliás, acho que é o único título que o Craques do Amigo tem, que ganharam o Campeonato Nacional de Juvenis nesse ano. O próprio Álvaro Magalhães, que foi lá atrás do Benfica, também saiu cedo.
1: É o Fernando Ferreira, qualquer exemplo que uma pessoa possa dar, teve que ser de Viseu. E podemos refletir sobre isso, o porquê de Viseu ter jogadores e pessoas muito competentes, mas não conseguir fazer a formação integral na nossa região.
0: André, mas e estamos a falar numa altura, ainda bem que até foi nesta altura o programa, porque o Académico acaba de subir divisão e durante aqui este momento ouvimos o Presidente da Câmara, o Dr. João Azevedo, falar que era importante criar infraestruturas, criar um polo desportivo. Sente que, se essa ideia for avante, achas que podemos reter mais o talento em Viseu?
1: Eu não acredito muito nisso. O problema de Viseu, do Distrito de Viseu, é um problema do Distrito de Coimbra, é um problema do Distrito de Leiria, de Guarda, Castelo Branco, Bragança, Vila Real e por aí fora. Nós fomos ver as últimas estatísticas de todos os jogadores que são formados profissionalmente. Temos quatro grandes regiões: Lisboa, Porto, Braga e Aveiro. E depois vamos ver jogadores de outros distritos que vão parar a estes, como o caso do Ronaldo, que vem da Madeira e vai parar à academia. E depois nós aqui temos vários fatores. O fator do investimento, Viseu não chega a ter uma equipa ou duas de qualidade, é preciso ter mais equipas de qualidade. Depois falta a cultura desportiva, que em Viseu nós não temos uma cultura desportiva que dê para formar jogadores a nível profissional. Falta academias, falta infraestruturas, falta volumes de treino e condições de treino. Falta a impossibilidade de reter talento. A maior parte do talento, se não for, neste momento, se não for para o Benfica, o Porto Sporting, vai para um Guimarães, vai para um Braga. E Viseu vai ficar com os não escolhidos. Sempre foi assim e a tendência é para o Viseu ficar com os não escolhidos. Há coisas a melhorar e há coisas que é muito difícil nós também sairmos disto. Porque contextos competitivos em Viseu é um contexto competitivo fraco. Em termos de torneios internacionais, nacionais, Viseu tem ali no Castro um dos grandes torneios a nível nacional e internacional e pouco mais. E depois os atletas lidam com os atletas destes outros distritos, lidam com experiências que aqui em Viseu nós não conseguimos dar. Coisas básicas como ser apanha-bolas em grandes jogos e o jogador. O futuro jogador estar ali ao pé do campo, o jogador ter agente, o jogador ter contrato com Adidas, coisas que acontecem noutros clubes, e em Viseu não é possível.
0: Mas deixa-me pegar nisto. Sinto que, por exemplo, o Viseu pode ser um novo Guimarães, isto é, nessa cultura também do próprio jogador e afiliação ao próprio clube, por exemplo, em termos de ADN, de um ADN próprio.
1: E sim, isso, cada vez nós estamos melhores nesse aspecto. Nós, neste momento, daquilo que eu tenho conhecimento, temos um académico de Viseu a trabalhar muito bem a formação, e eu acho que o caminho é por aí. O caminho é aqueles jogadores que não, que ali aos 12, 13 anos, não vão para uma academia, um clube de Lisboa, do Porto, não é por aí que não podem dar jogadores. Porque há jogadores que até estão retardados em termos maturacionais e esses jogadores podem aparecer mais tarde. E o académico, neste momento, está a saber trabalhar esses jogadores e depois nós temos sempre exemplos que podemos dar variadíssimos. Temos, por exemplo, o exemplo do Nelson Semedo, que jogava futebol de rua, aos 16 anos foi para o Sintrense, pouco jogava, passado um ano foi treinar o Cochete e acabou por estar no Benfica. Acabou por ir para o Benfica. De júnior para sénior, ele foi emprestado ao Fátima, onde explodiu, jogou meio ano no Benfica B e foi para a equipa titular. Se um jogador destes, não é, que não teve formação e que aparece aos 16 anos, claro que em Viseu pode também acontecer um perfil de jogador assim, ou um perfil de jogador que em termos maturacionais não estava muito desenvolvido.

0: nas idades jovens e aparecer mais tarde. É por aqui que nós temos que caminhar.
1: Isto até, se formos a ver até no próprio futebol distrital, não quer dizer que as pressas tenham acabado. Tens o caso do Jota Silva, por exemplo, que iniciou-se como sénior a jogar no futebol distrital e que chegou onde chegou, não é? À Primeira Liga, por exemplo.
0: Sim, há sempre casos para tudo e nós temos que agarrar nestes pequenos casos que vão aparecendo e agarrarmos a eles com toda a força a trabalhar e ter esperanças, porque realmente, como o nosso distrito, o nosso e os outros que eu referi, não é tão apelativo a conseguir formar jovens jogadores de futebol, temos que nos agarrar a esses exemplos.
1: André, deixa-me voltar um bocadinho àquele teu percurso e aquilo que foi as tuas ideias de Benfica. Se era fácil no regional meteres aquilo que eram as ideias e do global?
0: Sim, eu ali no CFT, nós podíamos ser treinadores de forma integral, sem nos preocuparmos com aquilo que a maioria dos nossos colegas se preocupa, que é muita coisa para além do treino. E nós ali tínhamos uma estrutura que nos dava total liberdade para nós pensarmos naquilo que era o treino, porque tudo o resto estava assegurado, por outras pessoas. Nós tínhamos muita burocracia em termos de planos de treinos, planos anuais, fichas de avaliação, relatórios. Mas era essa burocracia que nos mantinha atualizados e que nos fazia também refletir sobre tudo. Depois, em termos de contexto de treino, a minha primeira geração de miúdos, que foi a geração de 2005-2006, era o João Muniz, que agora foi titular no Sporting B, agora neste jogo do Académico, era o Tiago Freitas, que jogou Liga dos Campeões este ano pelo Benfica, o Tiago Parente, que jogou a maior parte dos jogos a titular na equipa B, o Hugo Pinto que está no Guimarães, o Gaspar que está no Benfica, o Rui Silva que está no Benfica. Ora bem, nós lidamos aqui com um conjunto de jogadores que é muito fácil treinar e aquele nível competitivo daqueles treinos era surreal. É muito fácil treinar estes jogadores. Agora, dos jogadores que eu falei, eu não sei até que ponto um Tiago Parente, que é de Bragança e que vinha aqui duas vezes treinar, demorava 2 horas de cá chegar, se não fosse este contexto de centro de formação e treino, se ele em Bragança teria o mesmo sucesso e se estaria onde está hoje. Ou um Tiago Freitas, que é ali de Castro Daire, ou um Rui Silva, que é da Bambres, de Vila Real. Pai, realmente, nós podemos ter um contexto competitivo como tínhamos. Eu só falei dos jogadores do meu primeiro ano. Este contexto competitivo é que, na minha opinião, vai formar grandes jogadores e estão reunidas as condições. O que não acontece depois ao longo de todos os clubes em que nós vimos nas nossas regiões, em que tem um ou dois bons jogadores, mas depois em termos de treino não tem quem os acompanhe. Em termos de jogos é igual. Eu vejo muitas vezes, passa-se um campeonato em Viseu, onde há 3, 4 jogos competitivos para certos miúdos. E isso também não ajuda a desenvolver o jogador.
1: Mas isto também não é questão. Isto é aquela questão máxima da formação, que é ou formar, ou ganhar, ou competir, ou... Sente-se que ainda é difícil nesse paradigma, isto é, de fazer equivaler as equipas, porque ok, tu tinhas um plantel muito forte, tinhas um plantel com jogadores muito bons, mas depois também competias contra outros e não tão bons. E isso poderia criar a desmotivação do próprio atleta e dos outros, e nesse sentido.
0: Sem dúvida. Eu aqui, em termos do futebol em Viseu, eu divido isto em dois lados. Por um lado, temos a associação. A associação, para mim, tem feito um grande trabalho, mas só que a associação tem que ter um trabalho equilibrado, porque é um futebol para todos. A associação também não pode pensar só em formar grandes jogadores. Então, a associação divide os campeonatos competitivos ali de sub-12, sub-13, pela proximidade, é a zona centro, a zona sul. Isto, na minha opinião, é um fator a rever, porque nós temos um Tondela que, por norma, tem sempre grandes equipas, ou os pestinhos, e que, se calhar, um ano inteiro jogam duas vezes, se calhar com o Académico, que também tem sempre boas formações. E se criarmos aqui, se calhar, isto de outra forma, eles, em vez destas 2 vezes, podiam se encontrar 4 vezes, 6 vezes. No CFT, o que é que nós fazíamos? Estávamos no campeonato, por exemplo, sub-12, com miúdos sub-11 e sub-10, e do, nos 5 anos que eu lá estive, nós fomos 5 anos campeões seguidos. O que é que acontece? O campeonato não era competitivo para aquilo que nós queríamos. Então nós fazíamos o dobro dos jogos, que se no campeonato nós tínhamos 20 jogos, nós fazíamos outros 20 jogos com equipas sub-13, com equipas sub-14, mas isso era possível porque nós tínhamos um campo próprio, com infraestruturas próprias, e tínhamos poder de decisão nos horários e em tudo, o que não acontece com outras equipas. Depois também conseguíamos jogar perfeitamente bem com os jogadores, jogarem mais tempo num jogo, menos tempo do outro. O plano era feito para os jogadores e não pela equipa. Por exemplo, eu tenho o Rui Silva, que é um jogador que se perspectiva de seleção nacional, e ele é muito fraco a sair a jogar com o pé esquerdo. Na maior parte dos clubes, eles vão pôr ou a bola, ou batem bola, ou saem outro jogador. Ali não, ali se um jogador é fraco a sair com o pé esquerdo, eu quero que ele saia sempre com o pé esquerdo, para ele evoluir esse mesmo aspecto. E são às vezes estes pormenores que na formação não se pensa, porque uma pessoa quer ganhar, que ali é tudo pensado, é tudo planeado ao pormenor, os jogadores estão ali. Saem para torneios internacionais, alguns deles, 2, 3, 4 vezes ao ano. Eles, apesar de competirem no Campeonato Distrital de Viseu, vão a torneios desde de Rússia, a Ucrânia, Brasil. Eles têm um grau de complexidade que é difícil encontrarmos isto noutro lugar.
1: Sim. E também tens e devias ter que é o esporte, isto é, imagina o miúdo ir a Lisboa treinar ao Seixal e ter que voltar. Isso também era complicado em termos do foco, de mentalizar através do foco.
0: Sim, por isso é que eles até aos 12 anos ficam no centro de Viseu, ou no centro de Braga, ou no centro de Aveiro, e só depois, a partir dessa idade, é que vão para baixo.
1: É que eu pensava isso, por exemplo, quando, imagina, o miúdo vai à seleção e destacas, se calhar e está à espera de seguir já para outro patamar, isto é, de subir o escalão, se aproximar mais daquilo que é o sonho deles, que é chegar ao patamar sénior. Era difícil o mentalizar o miúdo, ou até o trabalho e com os pais.
0: Sim, e sem dúvida. Agora, por norma, o que as estatísticas também nos dizem é que os jogadores têm grande rendimento em idades jovens, ou que vão à seleção sub-15, sub-16, sub-17, não são aqueles jogadores que aparecem mais tarde. Mas nós, claro, temos de ter sempre atenção a esses aspectos, para estar sempre tanto meter o jogador lá em cima, como também chamá-lo à realidade.
1: Tu agora tiveste, eu por exemplo, e acredito que, como tu falaste atrás, havia miúdos naquela geração de sub-17 agora que foram campeões da Europa e campeões do mundo. E agora falaste uma coisa que é verdade. Se formos a ver muitos daqueles jogadores que foram campeões da Europa talvez em 2003, e quantos deles é que se ingraram, ou quantos deles é que chegaram ao nível de sucesso que é um campeão da Europa e um campeão do mundo. Como é que se mentaliza esse miúdo que ainda não está nada feito?
0: Isso é muito complicado. Lidar com essa parte psicológica não é fácil. Eu, por acaso, tive a sorte de poder acompanhar a maior parte daqueles jogadores formados em 2005 até 2010. Tive a oportunidade de acompanhar o Bent Jaque, o Anísio Cabral, com 12 e 13 anos, o Rúben Dias já era um bocadinho mais velho, ou o Ramos. E perceber aquilo que os jovens eram e o que são hoje é muito interessante, porque havia jovens que na altura eram os melhores da geração dele e hoje já nem sequer são falados. E pelo contrário, havia um Rúben Dias, em que na altura, quando ele estava no Estrela da Amadora, foi o quinto jogador a assinar pelo Benfica e destacou-se também pela sua garra e pela intensidade. E depois o trabalho que ele fez mostra tudo e mostra o jogador que é hoje. Outros jogadores que na altura estavam à frente dele, hoje em dia, muitos anos já nem jogam futebol. E perceber estas coisas todas é fantástico estar ali. E depois tu tens exemplos dos jogadores a nível profissional, de um Di Maria, na altura, quando chegou ao Benfica, e assim, e tu perceberes isto tudo, tu percebes que há muita coisa para além do futebol em si, que depois vai mexer com a cabeça dos jogadores e vai mexer com os jogadores.
1: Vou te fazer uma pergunta imediatamente, ainda bem que me falaste dessa geração do Benfica, e é um jogador que hoje está no top 10, top 20 do mundo, e que estiveste com ele, que se chama João Neves, que fazia parte daquela geração. Acreditavas que ele poderia estar onde está hoje?
0: Eu, João Neves, nunca foi um nome que se falasse muito ali. O João, pronto, ele era de Lisboa, nós íamos lá algumas vezes e eles juntavam os miúdos todos. O João Neves, como eles juntavam os CFTs, o João Neves passou-me ali, de histórias que eu tenha conhecimento a sério, passou-lhe um bocadinho ao lado. Agora, por exemplo, nós temos jogadores que se falava do Benfica, como por exemplo o Fábio, aquele jogador que era avançado, que depois até foi para o Porto.
1: Sim. O Fábio Silva.
0: Pronto, o Dantas. Temos jogadores que na altura eram falados como podiam chegar longe e depois não chegaram. E depois temos um Bernardo Silva, que era muito forte no sub-12, depois passou ali uma fase muito difícil do sub-13 ao sub-18, praticamente não jogou. E o Benfica sabia bem o que ali estava, fazia jogos amigáveis só para o Bernardo Silva, só para ele jogar esses jogos amigáveis de acordo com, pronto, com aquilo, com os
1: Sim.
0: objetivos. E o Bernardo Silva, nós temos, por exemplo, o exemplo do António Silva, muito forte aqui no CFT, mas tinha um estado maturacional e uma altura perdida, pronto, que não estavam de acordo com a sua idade. Ele foi para Lisboa no sub-13, não se destacou. Veio, regressou a Viseu como sub-14 para jogar no sub-15 do Viseu United. No ano a seguir, ele foi para Lisboa e quando era sub-15, jogava sub-14. Está a perceber?
1: Sim.
0: O António Silva teve a ausência das seleções nacionais, só apareceu ali na transição de sub-17, do sub-16 para o sub-17, quando o seu nível maturacional era proporcional à sua idade cronológica. Temos o caso do Félix, igual, que só em certas idades é que eles têm condições físicas que lhes permite competir e ter algum sucesso e suportar as próprias ações técnicas, de acordo com o contexto de jogo.
1: Tens o
0: E
1: caso do
0: perceber.
1: Vitinha, que também teve perto do CFT, não foi?
0: Outro caso, teve no CFT, pronto, acabou por ir na altura para o Porto, o Diogo Costa, por exemplo. Agora, isto é tudo muito interessante, estes fatores todos, cada jogador é um jogador, cada caso é um caso, não existe receita igual para dois jogadores e perceber este fenómeno é fantástico, é fantástico.
1: Sinto-se então que o futebol é o clique, é o momento.
0: Sim, muitas vezes é um momento. Eu digo muitas vezes que um jogador tem os fatores genéticos. Tem um meio ambiente envolvente, tem que ter as oportunidades corretas, mas depois a componente psicológica, a componente da resiliência, vai determinar depois se o jogador passa ali a um nível bom, ou a um nível muito bom, ou a um nível de excelência. Hoje em dia, só mesmo os da excelência é que lá chega.
1: Mas muitas das vezes é o imediato, ou passa, ou apanhas agora, ou então nunca mais vais apanhar, não é?
0: Sim, o jogador para já tem que estar no contexto certo. E é isso. Ele, se for um jogador sub-12 e estiver no contexto certo, vão sabê-lo se aquele jogador está habilitado para jogar o sub-12, se tem que ir ao sub-11 ou se pode ir ao sub-13 ou sub-14. Depois, nós aqui hoje em dia lidamos um bocadinho com tudo. Nós lidamos com. Como eu disse há bocado, jogadores que vão para o Benfica com 12, 13 anos e que já são patrocinados pela Adidas, já têm um agente. Nós lidamos aqui com um bocadinho tudo. E depois há aqui cinco componentes que, na minha opinião, são os que diferenciam um bom jogador de um jogador da excelência. Que a componente técnica, como o remate, o passe ou o drible, é treinável, mais treino, menos treino, é treinável. A componente tática é treinável, a componente física, como a agilidade, a velocidade, também se consegue ler ou não. E depois temos a componente psicológica, e o caráter e a personalidade, que é o que vai definir se o jogador, a partir de uma certa idade, consegue lá chegar ou não. A disciplina, a liderança, a definição de prioridades, a humildade. Isto depois é que vai decidir a competitividade, a agressividade, o espírito de sacrifício. Isto não é só a bolinha nos pés.
1: Quero-te fazer uma pergunta muito diretamente, porque utilizaste essa palavra, humildade, e eu achei excelente. Os jogadores mais simples, os jogadores mais humildes, no sentido de serem zero vedetas, são aqueles que mais conseguem?
0: Pela minha experiência, sim. Eu estava no quando eu entrei para o centro de formação e treino, o Félix, o mais novo, que agora está no Tondela,
1: Sim,
0: era um exemplo que o treinador dava, que ele no final do, e, não, e pode não parecer, mas que ele no final dos jogos, era ele que ficava lá a arrumar as bolas, os coletes, ele estava lá sempre, ele se não jogasse porque era um torneio internacional ia na mesma ver o jogo. Há ali vários exemplos que eu tenho daqueles jogadores que neste momento chegaram ao profissional, que eles já são profissionais, depois podemos falar aqui se chega a um nível de Champions, se não, mas que são profissionais, e são esses jogadores com esta resiliência que chegam mais longe. Nós temos mais uma vez o caso do António Silva, que pronto, fraturou a perna ali em sub-12, sub-13. O António Silva ia para o Fontelo, para o Campo 1º de Maio, 2 e 3 vezes ao dia, treinar e evoluir com o massagista, com o Emílio Almeida. Nesta idade, não é qualquer um que fazia isto.
1: Sim.
0: Está a perceber? Eu tenho jogadores que neste momento já são sub-16 e sub-17, em que aos sub-12, basicamente eu tinha que os ensinar a correr, que eles basicamente nem correr, pronto, não tinha a melhor técnica de corrida, hoje mandam mensagem com o maior carinho, enquanto outros que se calhar não tinham tanto esta humildade, hoje alguns já nem jogam futebol. Por isso eu acredito muito nisso, acredito
1: Mas sinto que isso é o mais especial. É o André, ele foi importante para que eu esteja onde estou?
0: não.
1: Não, ou então, imagina, até podem já ter deixado de jogar, mas tens assimilado algumas coisas nos comportamentos deles, e eles lembram, olha, o André ensinou-me isso na altura, o André disse-me assim.
0: Isso foi das melhores coisas que eu levei, da minha experiência que tive com o desporto. Há experiências que nunca se esquecem, e essa foi uma delas. Eu tive a oportunidade de ir num torneio internacional pelo Benfica, os jogadores ficaram uma semana, connosco, e assistir a certos comportamentos, uma pessoa não adivinha se aquele jogador vai dar ou não. Mas pelos comportamentos que uma pessoa consegue ver ali, dá muito a entender aquilo que pode vir a ser aquele miúdo, tanto como pessoa como em jogador. E depois estes torneios internacionais, entre outros, servem mesmo para perceber estas coisas. É tudo pensado. Tu vais num torneio internacional, o teu colega do lado é escolhido a dedo. Tudo aqui é pensado, e hoje um jovem jogador não tem só que mostrar dentro de campo aquilo que vale, também fora dele, porque ele está a ser observado em todos os aspectos, todos.
1: Tu atrás falaste-me um bocadinho no aspecto, quando eu penso em formação, eu penso sempre nisto. Eu penso sempre na rua e naquilo que é o fator academia atualmente. Sente-se que o perder a rua, isto é, perder a essência de serem genuínos, não é? Acho que a rua dá essa genuinidade. Sente-se que isso pode fazer com que o futebol perca muito daqui a uns anos?
0: Eu, na minha opinião, esse é um tema muito debatido sobre o futebol de rua e não futebol de rua, e neste momento os clubes têm que trazer o futebol de rua para dentro dos clubes. Isso é ponto assente. Nós, quando eu estava no Benfica, todos os treinos tinham que começar com motricidade infantil, cambalhotas, pinos, o que fosse. A seguir, o exercício que vinha a seguir eram 15, 20 minutos, basicamente uma bola, duas balizas, e eles ali, futebol de rua, E nós temos que trazer futebol de rua para dentro dos clubes. Depois, na minha opinião, cada vez os jogadores estão mais evoluídos. Não é por não haver futebol de rua que, pronto, cada vez, na minha opinião, existe melhor qualidade do que aqueles que sempre tiveram futebol de rua. Por isso, se isto do futebol de rua vier para dentro dos clubes, é o melhor dos mundos. E no Benfica, tu tens aulas de dança, tu tens motricidade infantil, como eu referi, tu tens uma vez por mês vais jogar futsal. Tens um conjunto de atividades, pronto, que te obrigam a trazer o futebol de rua ou que seja mais parecido com isso para dentro do clube. Um exemplo prático. Em Lisboa, o Benfica deixou de competir do sub-12 para baixo. Os pais faziam viagens de 1 hora para o atleta jogar 30 minutos. Perdiam-se 4 ou 5 horas numa manhã onde apenas jogava 30 minutos e ganhavam se calhar com 5 golos de diferença.
1: Exatamente.
0: O Benfica contratou dois professores de motricidade infantil, trouxeram a rua para dentro do clube, meteram campos com, pronto, vedados para a bola nunca sair, para jogarem com as tabelas, desenvolveram atividades complementares, os miúdos exploravam o corpo, subiam às árvores, eram crianças, faziam dança, flexibilidade, ritmo, trabalhavam a postura. Há bocado eu esqueci-me, eram as chamadas jaulas, pronto, eles criaram uns campos que eram as chamadas jaulas, e numa manhã, eles em vez de jogarem 30 minutos, vê lá tu esta oferta multidisciplinar que os miúdos não tinham, e cada vez mais o futuro vai tender para isso, porque nós com esta falta do futebol de rua, estava-se a notar que na mobilidade da anca e em certos músculos, eles estavam a perder a flexibilidade, por exemplo. Tu num canto é muito difícil hoje um jogador de 15 ou 16 anos, às vezes num canto ou num livre, meter a bola onde o treinador quer. Antigamente tínhamos muitos que conseguiam isso, hoje em dia é mais difícil. E viu-se que era necessário mudar aqui alguma coisa.
1: Acabou de fazer a pergunta aí do 1 milhão de euros, que é: sente-se que estamos a gastar o talento? Isto é, os quaresmas eram possíveis hoje em dia na formação?
0: O futebol mudou. Hoje em dia há menos espaço. Nós fomos beber muito daquilo que foi o tiki-taka do Barcelona, e as coisas mudaram um bocadinho. Hoje em dia é raro encontrarmos extremos. O próprio Benfica, que forma imensos jogadores, em termos de extremos, tem que ir buscá-los fora, não é? Tem que ir buscar um Di Maria, um Gaetan. E estamos a perder esse jogador mais idêntico ao Quaresma, mas isso tem, não é só em Portugal, em toda a parte do mundo, porque o futebol também mudou e os espaços cada vez são mais reduzidos, e esse jogador hoje em dia não pode perder uma ou duas bolas, senão já tem o treinador em cima dele, e pronto, vamos ver como é que é o futuro. E por isso é que esses jogadores, os poucos que vão aparecendo, valem cada vez mais dinheiro.
1: Tu hoje em dia estás fora do treino, tens assistido, mas estás um bocadinho fora. Ainda te apaixona o futebol?
0: Sim, apaixona muito. Eu estou por fora, mas acompanho sempre que posso. Falo de futebol, vou ver alguns jogos. Tenho muito gosto naquilo que está acontecendo no nosso distrito. E dou como exemplo, neste caso, o Académico, que está a fazer um trabalho magnífico. O último jogo que eu fui ver eram os jogadores sub-14 do Académico a jogar no campeonato sub-16. Achei fantástico. Fui ver jogadores que eles estão a trabalhar pelo perfil do jogador, isto é, nunca um guarda-redes, hoje em dia a média de guarda-redes nas cinco principais ligas europeias é da lenda ali 1,92m, 1,93m. Nunca na vida um guarda-redes, nunca na vida, entre aspas, ficar por exemplo, mas um guarda-redes que tenha 1,70m vai vir a ser um guarda-redes profissional. Epá, eu gostei muito de ver que hoje em dia os guarda-redes têm o perfil certo, os centrais. Tem o perfil certo, voltamos aqui aos centrais que se não tiverem ali 1,88, 1,89, dificilmente serão central de topo mundial, não é? E em cada posição eu via que havia ali trabalho, que não era o jogador que dava mais rendimento, mas sim o jogador que tinha mais potencial para se desenvolver no futuro. E fiquei extremamente contente, e depois, através de conversas com o coordenador, percebi isso mesmo. E é um orgulho, eu espero que nos próximos anos comece a surgir, porque se nós olharmos para a equipa de sub-23 do Académico, temos se calhar um jogador que foi formado em Viseu. Se nós olharmos para a equipa sub-19 do Tondela, ainda há pouco tempo tiveste aqui o treinador do sub-15 do Tondela, a dizer que tinha lá quatro, que eram formados no clube, quatro. E daquilo que eu conheço nos últimos anos, serem quatro a estarem nos Júniors já é muito bom. Como é muito bom. E depois nós olhamos para o Tondela, que tem feito grandes prestações nos últimos anos e não forma um jogador. E temos que olhar para isto de forma diferente.
1: Sente que Viseu vai deixar de ser o interior.
0: Eu acredito muito em Viseu, acredito muito nas pessoas que neste momento estão à frente dos clubes, da associação e que têm responsabilidade nisso. Acredito que mudou muita coisa. Eu fui formado aqui em Viseu e eu, por exemplo, tenho 1,75 m e sempre joguei como central. Isso era impensável, não é, acontecer. Se calhar tinha que ser puxado para ali para a defesa direito, por exemplo. E eu estou a falar de mim, mas se eu olhar para o guarda-redes, se calhar tem 1,60 m, se calhar o avançado não tinha o melhor perfil, o médio centro não tinha raio de ação para jogar a médio centro. Hoje em dia as coisas são vistas ao contrário. Hoje em dia há esta preocupação e eu acredito muito que estão reunidas as condições para lá chegarmos. Não ao nível, se calhar, de uma academia como o Benfica, como o Sporting, como o Porto, mas como outras academias do Guimarães, do Braga, do Famalicão.
1: André, foi um gosto enorme. Obrigado por este bocadinho que tiveste aqui a partilhar e a aprender muito contigo, porque isso foi uma aula, foi um momento de grande aprendizagem. Por isso, olha, muito obrigado e espero que tu venhas rapidamente a liderar um projeto, porque, e mais que treinador, eu acho que tu és um líder aí de projetos. Por isso, olha, foi um gosto enorme.
0: Muito obrigado. Obrigado a todos. Espero encontrar-vos outra vez.
1: Obrigado, André. Força.
0: Obrigado.

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0: São 15 horas. 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

0: São 16 horas. 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
13: Estamos prontos para a edição 687 do Clube Megahertz.
12: Daniel Vieira.
13: Sou eu mesmo, aos comandos da rádio que te faz vibrar, a rádio de todos os sucessos que escutas aí no teu receptor, no teu PC, no telemóvel, no podcast, seja onde for ou seja como for, estás com certeza bem ligado e pronto para as novidades musicais desta semana. Ora então, primeiro de tudo, espero que estejas a ter umas boas férias, isto naturalmente, se for o teu caso, pois se não for, então bom trabalho, sempre ao som da melhor música. Por falar em melhor música, para arrancar, escolhi hoje o Bruno Correia, com uma entrega vocal poderosa e emotiva. Eu Não Sou Assim é o marcante single do cantor e vencedor da edição de 2014 do The Voice Portugal. Reconhecido pela sua extraordinária extensão vocal e capacidade dramática de interpretação, o artista regressa às grandes baladas em português com uma faixa carregada de vulnerabilidade e verdade num ritmo latino-cigano muito maduro. Bem-vindo ao Clube Megahertz.

0: Este Eu Não Sou Assim é o segundo single a solo de Bruno Correia, lançado no final do passado mês de julho. Depois de Que Mulher É Esta, o artista reafirma assim o seu estatuto como um dos cantores mais dotados e emotivos da sua geração em Portugal. Eu Não Sou Assim é mais um testemunho da sua dedicação à pop romântica de grande escala, capaz de arrepiar o ouvinte e de brilhar intensamente em atuações ao vivo.
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0: A britânica Mick lançou no último dia do mês de julho o seu novo single, Expensive Taste. A canção é o terceiro single lançado pela sua nova editora, BMG, depois dos êxitos Fabulous e Beautiful Freaks.

0: Esta Expensive Taste combina melodias cativantes com os vocais e personalidade excêntrica de Mick. Surgiu enquanto a cantora alternava entre o seu apartamento na Cave em Brixton e as viagens a Los Angeles para compor músicas. A autoria da faixa é da própria Georgia Mick, com a participação de Caroline Baker e David Pramick, que também teve a cargo a produção.
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0: A vencedora de 3 Grammys, Ariana Grande, lançou também na passada sexta-feira, 31 de julho, o seu 8º álbum de estúdio, Petal. O antecipado álbum foi co-escrito e produzido pela própria e Ilia, com Max Martin a juntar-se como co-escritor e produtor em 3 faixas. Uma dessas faixas é precisamente Petal, faixa título e de destaque do álbum.

0: Esta Petal Sex, a Hate That I Made You Love Me, que entrou diretamente para o número 1 da Billboard Hot 100, marcando o décimo single de Ariana Grande a atingir a posição cimeira. Em Portugal, estreou em 8º lugar.
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0: Mergulhando agora na nova música popular brasileira, com uma identidade deeply poética e instintiva, Reza Brava é uma das criações mais marcantes da cantautora e compositora brasileira Mari Froes. A artista goiana, que tem conquistado um público fiel em todo o mundo lusófono, graças à sua voz aveludada e à sensibilidade da sua escrita, entrega neste tema uma obra de enorme força espiritual, ritmo e proteção.

0: Em Luna, o anterior single, Asher levou-nos por uma viagem noturna e misteriosa. Neste sonhador, o foco vira-se para dentro, explorando a dualidade entre a ambição artística, a imaginação e a dura realidade cotidiana. Sonhador afirma-se como um tema denso, inspirador e imersivo, ideal para quem procura na música urbana contemporânea um porto de abrigo com espaço para pensar e sentir.
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0: Considerado um hino à união, inclusão e internacionalidade, Ain't in LA é o terceiro single do muito aguardado álbum de estreia da eslovaca Adela, de título Prima. A faixa celebra a criatividade e a beleza que nascem do encontro entre pessoas de diferentes origens, dando especial destaque a lugares e comunidades frequentes.

0: Na continuidade dos dois singles anteriores, este Ain't in LA aprofunda ainda mais as raízes de Adela, revelando novas facetas da artista eslovaca ao público.
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0: Entretanto, a banda britânica Wolf Alice lançou Gospel Oak, faixa de um novo pacote de lados B do álbum The Clearing.

0: esta Gospel Hulk. É a primeira de três canções de um novo pacote de lados B em vinil de 7 polegadas, editado pelos britânicos Wolf Alice. Hammond Song e Hit the Sky são editadas digitalmente nas próximas semanas, sendo que as três faixas vão ganhar um lançamento físico no próximo dia 21 deste mês de agosto, o primeiro aniversário do álbum The Clearing.
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0: E agora está na hora de recebermos mais um episódio do Espaço Pão do Dia com o Carlos Cunha.
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3: Mais uma passagem por artistas que tive o prazer de assistir aos seus concertos neste verão. Falo agora de Emílio Moret. Penso que é assim que se diz, um cubano residente em Lisboa. O que é que há a dizer sobre ele? Para já que vamos ouvir uma canção lindíssima chamada Por La Felicidade, com a participação de Fábio Rebordão e Lucibela, uma espécie de som cubano mais fado, mais morna, alguma coisa assim. Canção muito inspirada. Emílio Moret vive em Lisboa, foi vocalista de várias bandas conceituadas cubanas. Ele tem cerca de 86 anos. Como destaque, foi vocalista ali, acho, penso que a partir de 96, do Septeto Habanero, um nome de certeza que vocês conhecem. Ele atuou no Festival de Músicas de Montesinos, no caso, num dos dias em que o festival se realizou em Porto Covo, que são os primeiros 3 dias. E vamos ouvir Por La Felicidade, Emílio Moret, com Lucibela e Fábio Rebordão. Um abraço.

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1: Foi mais um episódio do Espaço Pão do Dia. O Carlos Cunha deu destaque hoje a Emílio Moret.
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1: Luís Fialho está de regresso com Sou Mais Teu Do Que Meu, um novo single que cruza a pop contemporânea com referências à identidade musical do Alentejo. Escrita em parceria com Gustavo Reinas, a canção combina guitarras acústicas, teclados e um coro vocal inspirado na tradição do canto coletivo da

0: Este Sou Mais Teu Do Que Meu, novo tema do évorense Luís Fialho, sucede ao álbum A Viagem, editado em 2025, e dá continuidade à exploração de uma linguagem pop inspirada nas raízes culturais do sul do país.
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0: A norte-americana Kylie Cantrell apresenta Closet, o tema de destaque do seu novo EP Valley Girl Problems. Após a enorme projeção alcançada com Descendants, Wicked Wonderland, atualmente o filme mais visto do Disney Plus a nível mundial, a artista apresenta um novo capítulo da sua carreira, afirmando-se cada vez mais como uma das vozes mais promissoras da nova geração da pop para lá do ecrã.

0: uma sonoridade pop moderna, assenta em melodias cativantes, esta Closet transforma o acto de arrumar um armário numa metáfora para deixar para trás desilusões, relações tóxicas e o peso do passado. Um tema de libertação e renovação, com um refrão imediato e uma atitude confiante que reflete a evolução artística de Kylie Cantrell.
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0: Com uma sonoridade que cruza synth-pop e rock alternativo, Better Late Than Never é um tema enérgico e otimista sobre a ideia de que nunca é tarde para seguir o caminho que nos está destinado. É o novo single dos Almost Monday, que antecipa o próximo álbum da banda norte-americana.

0: Depois da tempestade de trovoada e do vazio de deserto, Brisa acende uma nova etapa da sua narrativa emocional com esta Chama, uma faixa pop fresca e intensa que junta a artista a Magnus Wise numa celebração da identidade, da liberdade e da força de recomeçar. Chama é o terceiro portal de uma narrativa emocional que Brisa tem vindo a construir através da sua música depois de trovoada e deserto das faixas anteriores.
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0: Peculiar acaba de lançar Moça, o novo single de antecipação do álbum de estreia Os Camelos Também Sabem Nadar. O tema transforma uma história de desilusão amorosa numa canção pop marcada pela identidade algarvia, recuperando no título a expressão regional Moça, característica do falar do

0: referências ao mar e à pesca, e este moço-moça aborda a importância de reconhecer relações que já não fazem bem, combinando sonoridades pop com elementos da música tradicional algarvia e do funk brasileiro. O novo tema reforça a identidade artística de Peculiar, num projeto que cruza tradição e contemporaneidade.
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0: I Can't Get Enough é o novo single do luso-britânico Sol B, um tema de R&B contemporâneo com influências afro e uma sonoridade leve inspirada no verão.

0: escrito, produzido, misturado e masterizado pelo próprio artista. Este I Can't Get Enough fala sobre a vontade de viver cada vez mais os momentos ao lado de alguém que nos faz bem, transmitindo a sensação de nunca querer que essa ligação termine. Trata-se do mais recente single de Soulby, que vem reforçar a identidade musical do artista que cresceu entre o Barreiro e Manchester.
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0: The Last Dinner Party apresentam Knocking at the Sky, o tema de destaque da edição deluxe do seu álbum From the Pyre. Entre o rock alternativo e o indie rock, a faixa surge como uma carta de amor e ódio a Los Angeles, combinando a energia característica da banda britânica com uma escrita marcada pelo contraste entre fascínio e desencanto. Aproveitamos agora para ir tomar um café, fazer uma curta pausa. Estamos de volta num piscar de olhos para reatar com Carl Carlson. Fica por aí, bem ligado. Até já.

0: São 17 horas. 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
8: Cá estamos de volta para a segunda parte do Clube Mega Hertz.
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8: Precisamente, cá estamos de regresso para a segunda tranche da edição 687 do teu clube favorito de rádio, onde tenho mais novidades musicais por Portugal e um pouco ao redor do mundo. Terei também recordações nos espaços Discos Perdidos e Clube Mega 10 Anos, para além da piada seca do dia, para dar mais alegria ao teu dia, que aposto está a ser fantástico, pelo menos é o meu desejo e os meus votos. Ora bem, para reatar musicalmente, escolhi o Carl Carlson, o artista luso-sueco, está de volta com Ilusão, um tema que aborda as falsas expectativas nas relações modernas, combinando uma produção eletrónica polida com uma sensibilidade melódica marcante. Ainda bem que ficaste por perto, mantém-te ligado ao Clube Mega Hertz. Bem-vindo de volta.

0: Carl Carlson vai afirmando-se como um nome a ter em conta no circuito da nova música de dança e pop em Portugal. Esta ilusão mostra uma enorme maturidade de produção, entregando um tema sofisticado, viciante e perfeitamente calibrado para as rádios e para as discotecas.
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0: Tristan Robertson, estrela da música country texana, regressa com Down for the Ride, a faixa título e single de avanço do seu aguardado

0: apenas 18 anos, Tristan Robertson continua a ganhar impulso como um dos artistas independentes de ascensão mais rápida na música country, conquistando 4 singles consecutivos em primeiro lugar no Texas Regional Radio Report, entrando na tabela Media Base Country Indie Chart e ultrapassando 19,7 milhões de streams em mais de 182 países. Esta Down for the Ride é a faixa madrinha do seu próximo segundo álbum de originais, muito aguardado.
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0: Peggy Goo e Ira Starr juntaram-se para o novo hit de verão, Woman. Construída sobre uma batida hipnótica de house dos anos 90, a faixa combina melodias irresistíveis com letras deliciosamente nonsense, como podemos escutar no refrão adigidang-dang-dang-didang, que se colam à cabeça instantaneamente, para ouvir repetidamente enquanto derretes.

0: As estrelas da música globais Alok e Jennifer Lopez uniram forças para uma das colaborações mais intrigantes do ano com o lançamento de Everything's Fine, um projeto concebido para ser vivenciado sob duas perspectivas distintas. Em vez de seguir o formato tradicional de remix, os artistas revelaram a música em duas versões, uma intimista para o período da manhã com a indicação AM e outra dançante para o período da tarde, a versão PM que escutámos agora, criando uma experiência auditiva única que explora o contraste entre a aparência exterior e as emoções interiores.
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0: A angolana Yola Araújo lançou em julho o videoclipe oficial do tema No Time to Play no YouTube, uma das faixas integrantes do seu mais recente trabalho discográfico intitulado Hitmaker. Cantada numa mistura de inglês e pidgin nigeriano, a canção aborda a resiliência e a determinação em superar os obstáculos de vida, utilizando versos marcantes que refletem a recusa em desistir, mesmo perante cenários adversos.

0: com um refrão focado na força que retira da sua fé e do carinho dos seus admiradores, Iola Araújo transmite com este No Time to Play uma mensagem de perseverança e compromisso com o seu público. O lançamento do projeto audiovisual gerou um impacto muito positivo nas redes sociais, recolhendo fortes elogios dos fãs que enalteceram a energia e a entrega demonstradas pela artista angolana neste novo capítulo da sua carreira.
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0: Cruzando a sensibilidade da pop de autor com a cadência marcante da nova vaga hip-hop e urbana nacional, Nasci Para Te Amar é uma colaboração vibrante entre o cantautor Ricardo Maia e o destacado artista urbano Leo 2745, numa junção de dois universos musicais distintos que resulta numa faixa intensa, romântica e de impacto imediato.

0: este Nasci para Te Amar, Ricardo Maia e Leo 2745 mostram a força das parcerias entre a pop romântica e a cultura hip-hop em Portugal. O resultado é um tema cativante, moderno e carregado de emoção, desenhado para dominar tanto o circuito de rádios como as principais listas de reprodução digitais deste verão.
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0: Tenho agora o 8º episódio do Espaço Discos Perdidos, onde ao longo do abecedário vamos abordar um disco perdido da música portuguesa, duas bandas ou artistas por cada letra.
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0: Bem-vindo a mais uma edição da rúbrica Discos Perdidos.
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0: Hoje destaca-se uma banda portuguesa de algum sucesso nas décadas de 1980 e 1990. Foi formada em 1985 por Natália Casanova, na voz, Pedro Solares, na guitarra, João Vitorino, na bateria, Diamante, no baixo e João Marques, nas teclas. Em novembro desse ano, lançou um single para a editora Metrosom, de título Chuva, com Saudade e Raiva no lado B. A capa apresenta um erro gráfico, pois os temas aparecem indicados como Saudade e Raiva. António Freire, na guitarra, Oscar Coutinho no baixo e Pedro Domingos nas teclas entram para o grupo em 1986. No ano de 1989, assinam contrato com a EMI, Valentino Carvalho, lançando no ano seguinte o álbum Ecos de Outono, produzido por Ricardo Camacho e Francis. Amor Errante é um dos temas mais marcantes do disco. Em 1993, dá-se a saída de Pedro Domingos e a entrada do violinista Carlos Aires. Participam com uma versão de Canção de Embalar no disco Filhos da Madrugada e atuam no concerto Filhos da Madrugada ao vivo. O segundo álbum, Deserto Azul, foi editado em 1995 e no ano seguinte surge o álbum O Verbo, com produção de Frank Darcel. Neste disco participou Adolfo Luxúria Canibal, que escreveu as letras e participa no tema E o Verbo Criou a Mulher. Em 1997 é lançado um CD single com remisturas de Eu Ando às Voltas. Chegaram a gravar e a fazer a pré-produção do quarto disco, cuja edição esteve prevista para abril de 1999, mas interromperam as gravações após desentendimentos com a editora Sony. Depois de alguns anos de paragem, chegam a anunciar novo regresso, mas tal não se concretizou. Escutamos hoje Chuva, o primeiro single editado em 1985, a banda Diva.
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1: Foi o 8º episódio dos Discos Perdidos, hoje com a 2ª letra D, os Diva. Para a semana temos a 1ª letra E, mais um disco perdido da música portuguesa.
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1: Mergulhando na pop moderna em língua portuguesa, Quase é o marcante single do artista emergente Archie, stage name de Gonçalo Rebelo. Com um tom confessional e vulnerável, a canção explora a frustração e o peso de todas as histórias que ficaram pela metade, traduzindo em melodia a incerteza dos caminhos que não

0: A letra deste Quase, na voz do Archie, foca-se na dor dos sentimentos que não chegaram a florir por completo, nas palavras travadas no tempo, na angústia de ficar preso ao quase. Porém, apesar da carga nostálgica, o tema aborda o encerramento desses ciclos com maturidade, reconhecendo que nem todas as ligações foram feitas para durar, mesmo que tenham deixado marca.
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0: A italiana Kina e o sueco Shai Martin juntaram-se num novo single de título Out of My Head, um tema que se divide num pop alternativo, indie pop e pop contemporâneo de foco emocional.

0: construída em torno da produção intimista e atmosférica de Kina. Este Out of My Head mistura pop alternativo, indie pop e elementos acústicos com a voz inconfundível de Shai Martin. O resultado é uma faixa carregada de emoção sobre a incapacidade de se desprender de alguém que continua a ocupar os seus pensamentos.
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0: A cantora e compositora, nomeada para os Grammys, Gracie Abrams, lança o muito aguardado terceiro álbum de estúdio, Daughter from Hell. Uma das faixas de destaque é esta, Good Reason.
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0: nesta Good Reason, uma das faixas de destaque do álbum Daughter From Hell. Gracie Abrams olha para trás e revisita o momento em que partiu o coração de alguém que sentia mais por ela do que ela por essa pessoa, refletindo sobre a culpa, o arrependimento e a procura de uma razão que justificasse essa decisão.
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0: Mergulhando no lado mais sensual e atmosférico da música urbana nacional, Mo Love é uma colaboração envolvente entre os artistas angolanos Killa Ill e Lul Jorge, dando origem a um tema vibrante que cruza o R&B contemporâneo com a sonoridade do Trap Afro Fusion. Você

cena urbana lusófona continua a ser impulsionada por parcerias que cruzam diferentes influências da street culture. Este Mo Love, com os angolanos Killa Hill e Lul Jorge, é um exemplo claro desta vitalidade. Uma canção moderna, sedutora e contagiante, feita para dominar as listas de reprodução das rádios e das discotecas.

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1: Agora vamos recordar o tema que abriu o Clube Megahertz há 10 anos.
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1: No dia 6 de agosto de 2016 foi transmitida a emissão número 176 do Clube e nesse dia decidi abrir a emissão com A Lenda, single lançado em 2013, que serviria de antecipação do álbum De Lisboa Para Ti, de Pedro Madeira, que viria a ser editado em outubro de 2014.

0: A Lenda, um dos temas do álbum De Lisboa Para Ti, de Pedro Madeira, editado em 2014, foi o tema de abertura da emissão 176 do Clube Megahertz, transmitida a 6 de agosto de 2016.
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0: Estamos assim na ponta final desta edição 687 do Clube. Falta ainda a habitual piada seca do dia.
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3: Ai, eu entretanto pus piso flutuante em casa. Agora, quando vierem as próximas cheias, o chão flutua. E eu não fico com a casa inundada.
4: És mesmo, parvo. Então assim, se as cheias subirem muito, dás cabo da cabeça no teto.
3: Ah, mas é que eu também pus teto falso.
4: Apaguei.
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0: Está a piada seca do dia, o piso flutuante e o teto falso por causa das cheias. Oh, valha-me Deus.
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0: Ellie Goulding lançou Four Seasons como o segundo single do seu 6º álbum de estúdio, I Know Too Much, que chega às lojas a 4 de setembro através da Polydor Records. O single sucede a Black Prada Dress, lançado em junho e que já tiveste a oportunidade de escutar por aqui. Para já, está tudo dito quanto à edição de hoje do Clube Megahertz. Nós voltaremos de hoje a 8 dias para uma nova jornada. Convido-te a ficares ligado à rádio de todos os sucessos, pois há muito para te oferecer. Fica bem, um abraço, boas férias.
5: Tchau.

0: São 18 horas. 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
4: Ouça agora informação da sua região aqui mesmo na VFM. Os protocolos da edição de 2026 do Programa Municipal Eixo Cultura de Viseu já foram formalizados, destacando-se por um reforço de 20% no seu financiamento total, que subiu de 800 mil para 960 mil euros. A ampliação do período de candidaturas permitiu a submissão de 134 projetos, resultando na aprovação de 64 candidaturas destinadas a apoiar iniciativas consolidadas, criação artística e talentos emergentes do Conselho de Viseu. O Presidente da Câmara Municipal de Viseu, João Azevedo, congratulou-se com o crescimento do programa, sublinhando que a vitalidade do setor demonstra a apetência cultural da região e o compromisso da autarquia em continuar a reforçar estas verbas no futuro. Para aprimorar as próximas edições e adaptar-se às novas exigências dos artistas e entidades locais, o município vai iniciar agora uma fase de auscultação junto dos agentes culturais. Estão abertas até ao final deste mês de agosto as candidaturas aos prémios de mérito atribuídos pelo município de Tondela a estudantes universitários residentes no concelho. Destinado a quem tenha concluído a licenciatura ou mestrado integrado com média final igual ou superior a 16 valores, o galardão exige o envio de candidatura por e-mail para educacau@cm-tondela.pt ou a entrega presencial no Gabinete de Educação da Autarquia. Em simultâneo, o município irá também premiar os alunos do 5º ao 12º ano que se destacaram no último ano letivo, sendo as respectivas propostas submetidas diretamente pelos estabelecimentos de ensino. A entrega oficial dos diplomas e dos vouchers para utilização no comércio local ocorrerá no dia 13 de setembro, durante a Feira Industrial e Comercial do Conselho de Tondela, a FICTON. Através destas distinções, a autarquia visa reconhecer publicamente o esforço, o desempenho académico e a dedicação dos estudantes ao longo do seu percurso, incentivando a excelência e valorizando o seu contributo ativo no progresso da comunidade local. O Guia das Praias Fluviais voltou a promover a eleição da Praia Fluvial do Ano, uma iniciativa acessível através do seu portal oficial que visa premiar as zonas balneares de maior qualidade do país. O galardão tem como objetivo distinguir os espaços que se destacam pela excelência da experiência oferecida aos visitantes, incentivando o turismo sustentável e a preservação do património natural do interior de Portugal. A votação abrange praias fluviais de norte a sul do território nacional, qualificadas pela Agência Portuguesa do Ambiente, assim como uma seleção das melhores zonas balneares não classificadas. Nesta edição, o município de São Pedro do Sul conta com uma candidata a concurso, a Praia Fluvial da Ucha, na freguesia de Figueiredo de Alva. De modo a impulsionar o reconhecimento da região, a autarquia apela à participação ativa de toda a comunidade e visitantes para que votem no portal praiasfluviais.pt/votar até ao último dia deste mês de agosto, ajudando esta zona balnear a alcançar o título nacional. estão abertas até ao próximo dia 21 as inscrições para expositores interessados em participar na FICA, Feira Industrial, Comercial e Agrícola de Castro Daire, que terá lugar entre 17 e 20 de setembro. Dirigido a empresas, produtores, comerciantes, artesãos e diversas entidades, o evento afirma-se como um dos maiores do concelho e uma montra privilegiada para a dinamização e promoção da atividade económica local e regional. As candidaturas devem ser formalizadas através do formulário disponibilizado pelo município de Castro Daire. Reconhecida habitualmente como a Feira das Colheitas, a FICA volta a reunir num único espaço setores estratégicos como a indústria, o comércio, a agricultura, o artesanato e a gastronomia tradicional. A organização apela à participação atempada dos agentes económicos e promete uma edição de referência que aliará a vertente de negócios a um diversificado programa de animação pensado para acolher públicos de todas as idades. 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

0: São 19 horas. 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

Dizem que o amolador anuncia transformações. Como uma espécie de presságio no meio da rua. A sorte de uns, mas o azar de outros.

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